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0: 6 e 3.
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2: 21 graus. 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

0: É já assim, as manhãs do Clube FM a arrancar com a energia certa, com o apoio da Galp. É sempre assim todas as manhãs, de segunda a sexta-feira, 7h30, 10h30, bem-vindos. São 7h30, precisamente.
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0: Mais uma vez, bom dia. Está ligado na Clube FM e está muito bem, porque está com as Manhãs da Clube, que é para vos fazer companhia ao longo desta manhã. Sempre com os melhores hits da cidade. Vamos ter aqui, ao longo destas 3 horas, boa música para começar da melhor forma esta quarta-feira, 15 de julho. Estamos a meio da semana, daqui a pouco já vamos ao tempo. E também vamos olhar os jornais, ver as manchetes. Para já, música é de Adam Porta a abrir.
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0: É um sonorozinho de verão, move, para começarmos a ganhar balanço para este dia. Depois, Sisters, e ainda vamos ter também a Mara, nesta sequência inicial de 3. Já sabe que a emissão está disponível em www.rclub.pt. Bem-vindo, tenha uma excelente manhã.

0: Este é o som de Mara nas manhãs da Clube FM, 17 minutos das 8 da manhã. Música Coração de Pedra.
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0: Muito bom dia. Daqui a pouco vamos ao tempo. Boa viagem. Vá com atenção aí na estrada.

0: Este é o Roses de St. John, as manhãs do Clube FM. Estamos a 15 minutos das 8. O verão sabe sempre melhor com a rádio ligada. Espero que tenham um bom dia. Está de férias, boas férias. Mais uma manhã carregada de boa música também. E agora...
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0: Olhamos precisamente para a previsão do estado do tempo, que é uma oferta a Alberto Oculista. 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Esta quarta-feira, a meio da semana, vamos ter períodos de céu muito nublado em toda a ilha, apresentando-se em geral pouco nublado na vertente mais sul da Madeira e no Porto Santo. O vento vai estar fraco. Pequena subida da temperatura máxima nas zonas altas. O Funchal, pouca nubosidade. Vento fraco. Temperatura máxima para o Funchal, 26 graus. A Ribeira Brava também 26, a Norte, Porto Moniz, São Vicente 27, 26 também para Machico e Porto Santo. Lisboa, a capital portuguesa, 29, de máxima, 23 na cidade do Porto. 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
0: É o verão, é o espírito de verão, a banda sonora está aqui. Uhum.
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0: É, o relógio não para, mesmo se está a caminho do trabalho, então um bom dia, vá com atenção na estrada, se vai a conduzir, boa viagem. Vem aí os Dama e depois Kaleo. E logo depois...
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0: Logo depois olhamos os jornais, vemos aqui as manchetes, já daqui a uns minutinhos.
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0: Esta chama-se Nasty.

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Estes são os HMB nas manhãs do Clube FM. Mesmo que esteja a caminho do trabalho, já cheira a férias, não é? Muitos já estão, muitos já se encontram. Se é o caso, boas férias, o amor é assim. Os HMB na Rádio da Capital, também Kaleo. Ainda ouvimos esse Way Down We Go. Vamos aos jornais. Primeira página do Diário de Hoje, de notícias da Madeira, bolsas de estudos chegam a mais 600 universitários. É uma das notícias que está na primeira página. Também pobreza, doença e abandono continua a ser um dos reflexos dos sismos na Venezuela. Está também na primeira página com uma foto a ilustrar. Concerto Zel traz 8 espetáculos e polícia investiga homicídio por negligência em Santana. César Ame investe 3,7 milhões em teleradiologia. O Jornal da Madeira destaca hoje quase 70 obras e 52 milhões derramados nas escolas, 207 milhões do hospital ainda sem aval de Lisboa. Ainda pode-se ler os títulos Família Venâncio à espera de voltar à região e Agromar quer revolucionar venda de produtos regionais. Passando aqui aos jornais nacionais, Jornal de Notícias com consulta de exames pelos alunos obriga professores a introduzir dados à mão. O Diário de Notícias de Lisboa tem furtos por carteiristas. Em Lisboa sobem 10% até junho. O Diário Público, governo falha prazo para correção de exames e dá mais um dia a professores. O Negócios hoje tem este título: Trump volta a colocar pressão sobre os combustíveis. Está também na edição de hoje do Jornal de Negócios, esta quarta-feira, dia 15 de julho. Estamos a menos de 2 minutos das 8 da manhã. Espero desde já que esteja a recomeçar da melhor forma o seu dia. Se já vai a caminho do trabalho, então bom dia de trabalho. Ou se está de férias, boas férias. Aproveite. Máxima hoje, 20.

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4: Bem, pode ser mais um café, mais uma música e siga para mais um dia que está a começar esta quarta-feira. Já estamos a meio da semana, 15 de julho. Bem-vindos, conto convosco até às 10h30, sempre com a energia da Galp. 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Bom, e para já, vamos começar com o Script. Vem aí esse Break Even.
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4: E a primeira de três é do Script. Depois passei também Our Way de Marc Ambor e Os Vizinhos. Pobre ex-namorado, já esteve também nas mais tocadas da semana. Daqui a pouco, de facto, vamos ter duas das atuais 20 mais da Clube FM. Buenos dias.
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0: Este é o som da Rádio da Capital, sol lá fora, boa música cá dentro. Música é de Milky Chance, Stolen Dance. Tocar também nesta última dose tivemos aí os vizinhos, Mark Ambor, e também os Script na Rádio da Capital. Entretanto, vamos olhar para esta previsão do estado do tempo já a seguir. Esta manhã de quarta-feira, 15 de julho, é para conferir já de seguida. Daqui a pouco também vamos ter as 20 mais da semana.
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0: Ora, já são na Rádio da Capital 8h19, quase 8h20. Vamos ao tempo que vai fazer nesta quarta-feira. 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Portanto, hoje vamos ter um dia que vai ter períodos de céu muito nublado. Apresenta-se pouco nublado na vertente sul da Madeira e também no Porto Santo. O vento vai estar fraco, uma pequena subida da temperatura máxima nas zonas altas. Aqui o Funchal, céu pouco nublado, a previsão para o dia de hoje. E temos também o vento a superar fraco, uma máxima de 26 graus. Para a capital, também para a Ribeira Brava, a norte, Porto Meniz, São Vicente, 27. 26 para Machico e Porto Santo. Lisboa chegou aos 29 de máxima. 23 na cidade do Porto. 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
0: E vamos a duas das 20 mais da semana.

0: Há dias que pedem boa música e esta é uma delas, é do Conan Gray e está nas mais tocadas da semana. Tem sido um dos temas que tem sido votado muito pelo auditório, pelas pessoas que fazem a gentileza de ir até ao nosso website e votar no seu tema favorito. No sábado fazemos essa contabilidade com o Compacto e com a Nós Madeira. Tivemos outra delas, das 20 mais rodadas, Damian David, atrás, Talk To Me. São 8h27.
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0: Clube FM. Nosso atraso, tenha uma excelente quarta-feira. Tom Grennan agora, faça o favor, senhor Tom Grennan.

0: Este é um passo de cada vez, sempre com boa música. É Tom Grennan nas manhãs do Clube FM, esta Little Bit of Love. 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Máxima para o Funchal, 26 graus. Volto a lembrar que a Rádio Clube vai estar de novo no dia de hoje e vai ser assim até o dia 19 de julho na Praça do Povo. Estamos com emissões diárias desde as 5 da tarde, a acompanhar também esta edição deste ano do Sal Sabores do Atlântico. E hoje não é exceção, a partir das 17.
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0: E hoje há jantares temáticos, masterclasses e também música. Vamos lá estar para vos contar tudo.
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0: Enquanto está aí no trânsito, espero que não esteja intenso. Está com a Clube FM e os melhores hits da cidade. Bom dia, boa quarta-feira.

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0: Este é My Universe, é dos Coldplay com os BTS. Muito bom dia, faltam 15 minutos para as 9. Estas são as manhãs de rádio da capital. Estamos quase a fechar mais uma hora desta emissão de hoje, quarta-feira, 15 de julho, com o sol bem a brilhar na cidade do Funchal. Hoje vamos ter pouca nubosidade aqui na zona sul e também para a ilha do Porto Santo, assim prevê o Instituto Português do Mar e da Atmosfera. Uma máxima de 26 graus, como já vos disse, aqui para o Funchal. Entretanto, vem aí já a seguir Kevin James.
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0: Este é a Clube FM, bom dia, faltam 13 minutos para as 9. Chama-se esta Always, é de Kevin James, na Clube FM.

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1: Já estamos a menos de 7 minutos das 9 da manhã, amanhã de quarta-feira. É Alex Warren, Ordinary. Se o trânsito está complicado, já sabe, nós tratamos de animá-lo. O sucesso começa sempre com boa disposição. O dia, para ter um dia bem sucedido, seja um dia positivo para todos. E obrigado por estar com a Rádio Clube, vai ser certamente. Vamos ter hoje uma máxima de 26 graus, solinho, na cidade do Funchal. Vem aí Barba Bandeira com o Dilas. E esta é para quem está no carro. Depois Arctic Monkeys e volto já a seguir às 9. Até já, tenha uma excelente manhã. Buenos dias.
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0: Estas são as músicas da Clube FM na manhã de hoje, quarta-feira, 15 de julho. Muito bom dia, sem perder tempo. São 9 horas.
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0: E já estamos a preparar mais uma hora que vai começar já com os melhores hits da cidade. As manhãs arrancam com a energia certa.
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0: E quem trabalha merece boa companhia. Nós estamos aqui para isso mesmo. Mas também quem não está a trabalhar, está de férias ou de descanso no dia de hoje, também nós servimos para vos fazer companhia e vos dar também mais alguma animação, digamos, para o seu dia-a-dia. Quartas-feiras, quintas, sextas, sempre de segunda à sexta-feira, as manhãs da Clube FM com a energia da Galp. 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E desejo-vos também um bom dia e uma boa viagem. Bom, para já, vamos começar com Avicii. Vem aí a primeira, essa Wake Me Up.
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0: É um belo tema para começar mais uma hora cheia de energia. Depois o Miguel Arujo com os 4:30, The Weeknd e One Republic. 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

0: Este é o In Your Eyes, é do canadiano The Weeknd, que ele tem aquele falsete na voz. É o artista a rodar nesta arranque de hora. Muito bom dia, já são 9h13, manhã de quarta-feira, 15 de julho, hoje 26 graus para o Funchal. Not bad. Se está de férias, boas férias, aproveite o solinho, hoje vai ter mais sol. Ontem estava mais nublado, mas hoje a previsão aponta para pouca nubosidade. Para a zona sul, portanto, é aproveitar, meus amigos, mas não esquecer, aí o protetor e óculos de sol é altamente recomendado. O UV está aí. Tivemos aí também Miguel Araújo e as 4h30, saudade. E o Avicii.
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0: Não para, não para a música.

0: É, mesmo que esteja a caminho do trabalho, cheira a férias, não é? Solinho, na cidade do Funchal. Há dias que pedem praia. Mas nem toda a gente pode. 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Música é dos One Republic. Esta chama-se Counting Stars. 9h17, vamos ao tempo. Vamos olhar para a previsão agora.
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0: 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O IPMA aponta para céu geralmente muito nublado, com boas abertas aqui para o Funchal, portanto, e para o Porto Santo. Eu, entretanto, perdi aqui a minha filhinha, que estava a se desviar daqui dos meus apontamentos, mas é período de céu muito nublado, apresenta-se pouco nublado, como ia dizer. Aqui na zona sul da Madeira e no Porto Santo, o vento vai estar fraco, há uma pequena subida da temperatura máxima. Nas zonas altas, no Funchal, vai ter pouca nubosidade, vento fraco, temperatura máxima para o Funchal 26 graus, a norte 27, Porto Muniz e São Vicente, 26, Machico e Porto Santo. Lisboa, a capital portuguesa, chega aos 29 e a cidade do Porto, 23. 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
0: E a seguir tenho Lucas Graham.
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0: Já estamos pertinho das 9h30, Stronger é da Kelly Clarkson a rodar na 106.8 nesta manhã de quarta-feira. Música também da Elisa no solinho da manhã, Como é Fraco o Coração, e ainda Lucas Graham. Temos hoje uma máxima de 26 graus para o Funchal. Solinho também a abrir, o que é ótimo. A abrir estão agora as portas para a informação. O essencial vem aí já a seguir na Rádio Clube. Depois voltamos com as 20 mais da semana. Até já.
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5: A Madeira foi distinguida pelos leitores da revista norte-americana Travel and Leisure como a quarta melhor ilha da Europa e a 16ª melhor ilha do mundo nos Travel Leisure World's Best Awards deste ano. Promovidos anualmente pela publicação especializada em viagens, os prémios distinguem os melhores destinos, hotéis, companhias aéreas, cruzeiros e experiências turísticas com base nas avaliações dos leitores. Na edição deste ano participaram mais de 207 mil leitores que atribuíram mais de 661 mil votos em várias categorias. Na categoria das ilhas, os leitores avaliaram critérios como as atrações naturais, atividades, praias, gastronomia, hospitalidade e relação qualidade-preço. Madeira acabou por alcançar o quarto lugar entre as ilhas europeias e a 16ª posição a nível mundial. No destaque dedicado ao arquipélago, a Travel, citada numa nota da Secretaria Regional do Turismo, volta a salientar o clima ameno durante todo o ano, a paisagem natural, a floresta lorisilva classificada como o património mundial da Unesco, as experiências ao ar livre, a gastronomia regional e o vinho madeiro. O secretário regional do Turismo, Eduardo Jesus, considera que esta distinção volta a demonstrar a capacidade da Madeira para se afirmar entre os destinos turísticos mais desejados do mundo. Para Eduardo Jesus, esta classificação confirma a consistência da região enquanto destino de qualidade capaz de proporcionar experiências memoráveis ao longo de todo o ano. Para fechar, fica a saber que no próximo domingo realiza-se a 13ª edição do Trail do Porta Cruz Natura, a ter lugar naquela freguesia. Esta prova é organizada pela Junta de Freguesia Local, com o apoio do município de Machico. O Trail Porta Cruz Natura é um evento que integra três provas. O trail com uma distância de 50 km, com cerca de 3.370 metros de desnível positivo. O trail de 25 km, com um desnível positivo de 1.400 metros e ainda o trelho curto com cerca de 12 km e 350 metros de desnível positivo. A Secretária Regional de Inclusão, Trabalho e Juventude, Paula Margarido, esteve na Assembleia para apresentar e defender a proposta de diploma que adapta à realidade regional o Estatuto da Pessoa Idosa. A iniciativa pretende reforçar a proteção dos direitos das pessoas idosas, promover o envelhecimento ativo, prevenir situações de discriminação, isolamento e violência e consolidar um quadro de respostas mais ajustado às especificidades da Madeira. Na sua intervenção, a Governante sublinhou que envelhecer é uma conquista da sociedade e reafirmou o compromisso do Governo Regional a garantir que todos os madeirenses possam viver esta etapa da vida com dignidade, autonomia, segurança e participação ativa na comunidade.
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0: As manhãs da Clube FM com a energia certa, com a Galp, é todos os dias assim, é nas manhãs carregadas de disposição e energia que leva mais longe, é verdade, e vamos avançando no dia. E agora vamos para as 20 mais da semana, depois da informação, Vêm aí agora duas das mais votadas da semana pelo auditório, Guiali e também a Anitta. E ainda vamos juntar os Expensive Soul e Teddy Swims, as próximas a rodar na 106.8.
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0: Esta é a Rádio da Capital, entre o trânsito e os compromissos e também as férias. Contem sempre com a Clube FM, com os melhores hits da cidade. A confirmar esse mesmo, Lose Control, Teddy Swims, nesta última sequência, também os Expensive Soul. E ainda tivemos aí também as 20 mais da semana. Vamos em direção às 10 da manhã. A partir das 10h30, na hora a seguir, já sabe, começa mais uma revolta do vinil com os grandes clássicos e com Miguel Sousa. Entretanto, vem aí agora os Imagine Dragons, depois Katy Perry. Ainda vamos juntar Natasha Bedingfield e Taylor Swift. E pelo meio, olhamos para as capas dos jornais de hoje. Bom dia, boa quarta-feira.
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1: Esta é a Rádio Clube, a Rádio da Capital. Vamos olhar para os matutinos desta quarta-feira, dia 15 de julho. E como sempre, começamos com o Diário de Notícias da Madeira, que traz na sua manchete: bolsas de estudo chegam a mais 600 universitários. Pobreza, doença e abandono é outro dos títulos. Concerto Zel traz 8 espetáculos e César Ram investe 3,7 milhões em teleradiologia. O Jornal da Madeira tem 207 milhões do hospital ainda sem aval de Lisboa, quase 70 obras e 52 milhões derramados nas escolas. Família Venâncio à espera de voltar à região e Agromar quer revolucionar a venda de produtos regionais. Os jornais nacionais, damos aqui ainda destaque ao Jornal de Notícias: consulta de exames pelos alunos obriga professores a introduzir dados à mão. O Diário de Notícias de Lisboa tem este título: furtos por carteiristas em Lisboa sobem 10% até junho. O Público tem este título: governo falha prazo para a correção de exames e dá mais um dia a professores. E finalmente o Negócios, com o destaque para Trump, volta a colocar pressão sobre os combustíveis. Estas as manchetes dos diários de hoje, desta quarta-feira.
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8: É assim, as manhãs têm outro sabor na Clube FM. É sempre com as manhãs da 106.8 que têm a energia da Galp. E vamos começar mais uma hora. Bem-vindo, bom dia, boa quarta-feira. Hoje, 15 de julho, vem aí um dia que traz uma máxima de 26 graus. Vai para a praia. Não se esqueça aí do protetor, óculos de sol. Tenha um dia feliz. Obrigado por estar com a Rádio Clube. Vai começar então esta hora com uma sequência de três: Rosé e Bruno Mars, APT, depois Nena e Mark Ambor. Fazem parte deste trio inicial. Daqui a pouco também vamos ter as 20 mais da semana. Boa quarta-feira.
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0: Esta é a Rádio da Capital, as primeiras a abrir esta última meia hora desta emissão de quarta-feira das manhãs. Música de Mark Ambor, esta Belong Together. Também a Nena e o Rosé no início da dose. Se está agora a acordar, não se preocupe, há esperança, há mais um dia pela frente. Bem, se está a acordar a esta hora, quer dizer, ou só trabalha de tarde ou então está de férias. Pois, pois, se está de férias, boas férias. Vem em Rita Hora, Anywhere, para ouvir a Rádio Clube em qualquer lado. Depois Jason Derulo e o Diogo Pissarra nestas próximas a rodar.
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0: estamos a caminhar para o final desta emissão de hoje das manhãs, na Rádio da Capital Mais 3, que tiveram aí o carimbo da Galp, sempre todos os dias aqui de segunda a sexta-feira. 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Diogo Pissarra, Jason Derulo e também Rita Ora tiveram aqui na Rádio da Capital. Vêm aí as 20 mais da semana para fecharmos esta sessão de hoje. Não se esqueça, logo à tarde, na Praça do Povo, mais uma emissão em direto desde o Sal, Sabores do Atlântico. Vamos estar a partir das 17. Agora às 20 mais, depois das 10h30, a Revolta do Vinil. Amanhã estamos de volta com as manhãs às 7h30.
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4: Já está aberto o novo período de candidaturas à intervenção de apoio à apicultura do PEPAC Madeira no valor total de 50 mil euros. Este apoio, que é promovido pela segunda vez através da Secretaria Regional da Agricultura, tem por objetivo apoiar os apicultores na adoção de práticas profiláticas mais exigentes e com custos acrescidos, contribuindo para a melhoria das condições sanitárias das colmeias e para a sustentabilidade do setor apícola regional. Este apoio, que é atribuído a fundo perdido, terá montantes definidos em função do número de colmeias detidas por cada beneficiário, podendo variar entre 70 euros para um mínimo de 5 colmeias e 1.200 euros para explorações com pelo menos 110 colmeias. Em nota de imprensa, a Secretaria da Agricultura aponta que a intervenção pretende, nomeadamente, ajudar os apicultores a suportar os custos associados à implementação de medidas profiláticas de combate à loca americana, uma doença bacteriana que afeta as larvas das abelhas e pode provocar prejuízos significativos na produção e na qualidade do mel. Podem candidatar-se pessoas singulares ou coletivas que exerçam atividade apícola na região e cumpram as condições de elegibilidade previstas no aviso até 31 de agosto através do portal do PEPAC Madeira. A Autoridade de Gestão do PEPAC da região recomenda o recurso a entidades especializadas para a elaboração e acompanhamento das candidaturas, apontando ainda que os interessados podem também solicitar apoio à Divisão de Experimentação e Melhoria Agronómica da Secretaria Regional da Agricultura. Subiu para 117 o número de portugueses e luso-descendentes mortos na sequência dos sismos na Venezuela. De acordo com o mais recente balanço avançado pelo Ministério dos Negócios Estrangeiros português, entre os 117 cidadãos portugueses e luso-descendentes mortos, dos quais 95 eram adultos e 22 menores, 100 tinham também a nacionalidade venezuelana. O Ministério dos Negócios Estrangeiros referiu ainda que continuam desaparecidos 51 cidadãos portugueses.
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0: São 14 horas.
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1: Infinito, o Snapa e também o Vanzi. Sou madeirense para hoje começar esta hora na Clube FM e esta edição da Vitamina C. Um programa que vos acompanha na tarde, segunda a sexta-feira, e vamos juntos até às 5 aqui na vossa Clube FM. Temos logo para ouvir a seguir, temos Bárbara Tinoco também logo a seguir nesta tarde e seguimos juntos até às 5 aqui na vossa Clube FM. Boa tarde, eu sou o Hugo Simões, esta é a vossa rádio. E já agora, se for o caso, umas ótimas férias, aproveitem.

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She Don't Dance No More com Everyone You Know. Tarde de quarta-feira, hoje também é o Dia Mundial das Competências dos Jovens, uma data comemorativa celebrada anualmente neste dia 15 de julho, uma data criada para destacar a importância de dotar os jovens das competências necessárias para enfrentarem os desafios do mercado de trabalho, da inovação e de uma sociedade também em constante transformação. Ora, e quando falamos, por exemplo, em cursos profissionais, é uma forma também de poder então dotar os jovens de um dia mais tarde terem um futuro também assegurado. Ora, é uma das formas, então, de poder fazê-lo. Hoje celebra-se o Dia Mundial das Competências dos Jovens. Na tarde, temos a Sabrina Carpenter para escutar, a Alicia Keys logo de seguida. A Vitamina C, o programa está convosco até às 5. Boa tarde, seguimos juntos. Bom verão.

0: Esta é uma das grandes músicas novas que tem assim um cheirinho a anos 80, bem evidente, não é? Já agora também os anos 80, muito revisitados aqui na Clube FM com a Revolta do Vinil, um programa conduzido pelo Miguel Sousa às 10h30 da manhã, de segunda a sexta-feira. Já a seguir voltamos sim com duas músicas novas com o Chiara e o David Carreira, que esta semana estão nas 20 mais da Clube FM. Para votação, às 20 mais, não se esqueçam de votar em rclube.pt, podem fazê-lo uma vez por dia.
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1: Confesso que desde há muitos anos gosto muito da voz do vocalista dos Quinta de Bill. Acho que ele tem uma voz tão bonita, tão suave. E aqui ouvimos então esta junção de vozes com os Quinta de Bill e o Tiago Nogueira dos 4 e meia, que também é uma coisa assim por demais. Bem, que grande canção de produção nacional neste Saudade Aperta. Entretanto, fica o convite também para acompanharem a nossa emissão aqui hoje a partir das 5 horas da tarde, porque vamos estar com uma emissão desde o Sal Sabores do Atlântico, que está na Praça do Povo até ao próximo dia 19 de julho. Aproveitem para acompanhar também estes dias com muito sabor no Sal Sabores do Atlântico, lembrando também que existem por lá ainda atuações. Hoje, por exemplo, os Nulo irão atuar logo à noite, mas ao longo do dia, a partir das 5 da tarde, as portas da Praça do Povo estão abertas, caso para dizer, para receberem esta edição do Sal, e vocês vão poder também acompanhar esta emissão especial aqui na vossa rádio. Aqui continuamos também com melhor música na tarde, e temos música de Marisa, depois há Murta. Boa tarde com o Clube FM. Se for o vosso caso, umas boas férias, aproveitem e fiquem ligados aqui na vossa Clube.
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1: Este é o single de Marshmello e Khaled, chama-se Silence. Silence, que é coisa que não abona aqui para este lado, muito pelo contrário, sempre a melhor música na Clube FM. E vamos juntos até às 5 horas da tarde nesta que é a Vitamina C. Lembro também que podem escutar a vossa rádio através da app Nós Rádios. Vamos agora receber uma cantora que este ano passou pela edição do Nós Alive e que teve direito então uma participação espetacular por parte de um fã que dançou ao lado da Zara Larsson. E que bem que ele dançou, que bem que ele sabia a coreografia. Foi um dos momentos altos do concerto, sem dúvida. Escutamos este Lush Life para recordar. Depois há Meghan Trainor ao encontro das 3 da tarde. Este é Clube FM. Boa semana.

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2: Sempre há alguém. O tema de Sandra Dória, um tributo ao seu pai Luís Filipe, responsável por esta música, que também representou Portugal no Festival da Eurovisão. Mais uma hora de música na tarde da Clube FM. Vamos já a meio da semana e os melhores hits da cidade por aqui. Até às 5 comigo, podem contar. Espero contar com a vossa companhia também. Vamos ir à música e atenção que já a seguir vamos também à previsão do tempo para o dia de amanhã. Agora temos música da Júlia Mestre neste fim de verão, uma canção que também já marcou a presença nas 20 mais da vossa rádio. Questão para votação, não se esqueçam de votar em rclube.pt. Podem votar uma vez por dia para a contagem das 20 mais. Seguimos juntos, boa tarde. Esta é a Clube FM.

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1: Can't Even Hate You é o tema de Cian Ducro. Esta é a tarde da vossa rádio. Amanhã é uma quinta-feira que terá céu parcialmente nublado, ainda a possibilidade de chuva fraca durante a tarde, uma possibilidade muito ligeira, mas está aqui na previsão. Quanto ao vento, a soprar também ele em geral fraco, predominantemente de sul, rodando para sudeste durante a tarde. Quanto a temperaturas, a máxima promete chegar aos 27 graus aqui no Funchal, a mínima fica-se pelos 22, máximas de 25 para Santana, 19 na mínima, Arieiro a registrar máximas de 20 graus, 12 na mínima e o lugar de baixo a chegar aos 27 graus, 21 na mínima. E na clube, a música é do Benson Boone. Esta chama-se...

0: I Don't Wanna Wait, o David Guetta e também o One Republic na tarde da Clube FM são os melhores hits da cidade. E se der um pelinho até à Avenida do Mar por estes dias, certamente já repararam que existe um monumento que está a ser restaurado. Está neste momento a decorrer a segunda fase do restauro do monumento aos mortos da Grande Guerra 1914-1918. E eu estou a partilhar isto convosco para que quando passem na Avenida do Mar saibam também o que isto representa. Nesta altura, depois da fase de limpeza, está na segunda fase de intervenção. É uma obra que constitui uma homenagem aos madeirenses que participaram na Primeira Guerra Mundial, incluindo os combatentes que estiveram presentes na Batalha de Lalis, simbolizando a memória e o reconhecimento pelo seu contributo e sacrifício. Portanto, são obras de conservação e restauro que estão a decorrer, não se esqueçam, na Avenida do Mar. Quando olharem para este monumento, olhem-no de outra forma, caso para dizer. Já a seguir voltamos com as 20 mais da Clube FM. Até já.
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1: É uma música tão tradicional, a canção dos Alentores, chama-se Amor Antigo. Já agora, falando em tradição, fica um convite para desfrutarem das feiras temáticas que se realizam todas as semanas, sempre às quintas-feiras, neste mês de julho, no Mercado dos Lavradores. Sendo que a edição de amanhã será dedicada à gastronomia. Portanto, fazer uma feira temática de gastronomia que estará à vossa espera a partir das 9 horas da manhã até às 5 horas da tarde. Dê um pulinho até o Mercado dos Lavradores e desfrutem desta fantástica iniciativa muito saborosa que está a aguardar pela vossa visita. Segue-se a música dos Amor Eletro, temos a Miúda do Café, depois o Zarco também na tarde da vossa rádio. Bom verão com a Clube FM.

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1: Anywhere, e podem ouvir a vossa Clube FM também, que neste caso Everywhere, através da app Nós Rádio, está também disponível ali em rclube.pt. Depois de escutarmos música da Rita Ora, lembro também que hoje fica o convite para se juntarem a nós, também a partir das 5 da tarde. Vamos estar com uma emissão desde a Praça do Povo, a acompanhar o Sal, Sabores do Atlântico, e aproveitem desde já para acompanhar essa emissão especial, sendo que por lá estará o Vítor Abrigues para vos dar essa emissão especial que a Clube FM já está aí a preparar. E para acompanhar então o Sal, Sabores do Atlântico, com a vossa rádio, até ao término da edição de 2026, portanto, até ao próximo domingo, dia 19. Segue música de Nelly Furtado, One Trick Pony.

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1: Oxana, canção espetacular por parte do Mike Perry. São os melhores hits da cidade na tarde da Clube FM. E se temos por aí fãs das guerreiras do K-pop, ou se os vossos filhos então são muito fãs deste filme, então sabem que haverá um concerto tributo no próximo sábado no Parque de Santa Catarina. É às 6:30 da tarde. Os bilhetes esses já estão à venda. Um espetáculo para maiores de 3 anos e o qual vale realmente assistirem estas guerreiras do K-pop em concerto, um concerto tributo para sábado. Mais uma das sugestões que a vossa rádio vos deixa. Agora vamos ter outras sugestões, neste caso musicais, com Metro Boomin, Taylor Swift também. Boa tarde com a Clube. Boa.

0: Don't Call Me Angel. E aqui com a participação de Ariana Grande, da Miley Cyrus e também da Lana Del Rey. Voltamos já a seguir com as 20 mais em destaque, não sem antes irmos ao tempo para o dia de amanhã. Para começar, amanhã, para quem vai de viagem, posso dizer-vos que Machico, aqui ao lado, máximas de 27 graus, mínimas de 22. A Bica da Cana chegar aos 20 graus, mínimas de 13. Santo da Serra, máximas de 23, mínimas de 15. E aqui o Funchal irá dar-vos temperaturas máximas de 27 graus, com mínimas de 22, diz o IPMA. O IPMA que prevê também aqui para o Funchal um dia de céu parcialmente nublado, ainda com uma ligeira possibilidade de chuva fraca durante a tarde. Mas está aqui, então essa possibilidade deve ser apenas um outro pinguinho, mas de qualquer forma está aqui na previsão. O vento a soprar em geral fraco, diz-nos também o IPMA. Bem, já a seguir voltamos com as 20 mais. Até já.
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1: Quem não sabe amar, a junção de dois artistas fabulosos, João Só e também o Tiago Nogueira, na tarde da Clube FM. E com mais uma proposta também para esta tarde, sabem que no próximo sábado irá decorrer o concerto de encerramento por parte da Orquestra Clássica da Madeira, o seu concerto de encerramento da temporada 2025-2026. E desta feita também com a participação do prestigiado violinista Ike Kazazian, reconhecido internacionalmente pela sua expressividade intensa, técnica refinada e presença cativante em palco. O concerto acontece às 6 da tarde no Centro de Congressos da Madeira e os bilhetes já estão à venda. Duque Província, agora na vossa rádio. 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
1: Esta é uma grande recordação e é uma música que realmente é mesmo de verão, não é? Bom verão com o Clube FM, sobre o caso das férias. DJ Snake com Bipolar Sunshine neste Middle. Bem, já a seguir às 5 da tarde que vamos estar com uma emissão desde a Praça do Povo, o Sal, Sabores do Atlântico, Festival Gastronómico está por cá, com entrada livre, lembro, e que podem desfrutar até o próximo domingo, dia 19. E a Clube FM, já de seguida, na companhia do Vítor Britos, então irá deixar-vos aí as impressões para esta quarta-feira. Lembrando também que hoje à noite haverá ainda concerto com os Nulo e muito mais a acontecer ao longo de toda a tarde. Aliás, é sobre isso que irá falar-vos já de seguida. Então, o Vítor, neste especial que estamos aí a preparar. Deixo-vos música ao encontro da hora certa com Earth Purple Disco Machine, também neste Wonderful Life. Earth e Purple Disco Machine, depois há Romeo, vocalista dos XX, também a solo, até às 5. Boa tarde. Até amanhã.

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0: São os YouTube de Bonovox na abertura desta Hora de Ponta especial Sal, Sabores do Atlântico, aqui na Praça do Povo até o dia 19 de julho. Estás convidado a passar por cá, a conhecer as 8 rotas gastronómicas e também ficar a par de toda a animação que vai acontecendo por cá neste palco com uma frente mar incrível, é verdade. Sabores do Atlântico até dia 19 de julho, uma iniciativa da Secretaria Regional de Turismo, Ambiente e Cultura, através da Direção Regional do Turismo, e que te convida a passar por cá diariamente, é verdade. Todos os dias, um dia diferente, uma atuação diferente, por isso, passa aqui.
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0: Exatamente, as portas já estão abertas à tua espera. E ficam abertas até à meia-noite. As músicas que gostas aqui na Clube FM, agora com Zara Bareilles. Aí está Brave.

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1: Mark Amber a passar por cá nesta tarde de quarta-feira, meio de semana, já que a canta These Are The Days. E hoje é também o dia de passares por cá pela Praça do Povo. Como sabes, há atuações ao vivo diariamente. Hoje é o dia dos Nulo, por isso estás convidado a passar por cá neste Sal Sabores do Atlântico. Agora com Milo.
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São os Good Neighbors aqui na Clube FM tarde de quarta-feira, hora de ponta, por cá é especial até às 7 da tarde, com as músicas que tu gostas também serem ouvidas aqui na Praça do Povo, nesta edição de 2026 do SAL, Sabores do Atlântico, uma iniciativa da Secretaria Regional de Turismo, Ambiente e Cultura, através da Direção Regional do Turismo, que te convida a vir até cá, com entrada gratuita, conhecer as 8 rotas gastronómicas. Para já vamos longe, João. Na Banza. Fala.

0: Joana Banza, aqui nesta tarde de quarta-feira. Bom final de tarde, uma boa viagem com a Clube FM. Estamos aqui no SAL, Sabores do Atlântico, na Praça do Povo. Hoje, a atuação dos Nulo. Não tenho o duo completo, só tenho um. Tenho o Nadir aqui comigo. Olá, viva, muito boa tarde, bem disposto. Já,
1: olá,
0: já lá vai
1: bem.
0: Há algum tempo, não é?
1: É verdade, é verdade. Como não pagaste o valor completo, só recebes uma das metades.
0: É o que acontece, é a promoção do dia, não é? Mas é só a banda que está em promoção, não é?
1: É
0: só... A verdade é que já está tudo a postos para darem a 100%, mais logo, não é?
1: Está, está. O soundcheck acabadinho de fazer, tudo ok, correu tudo nas maravilhas, aqui com a equipa fantástica de som do feedback.
0: Do som do feedback, gostei. Nadir, vocês estiveram um tempo parados, regressaram entretanto, já com algumas casas também. Como é que está a correr este regresso?
1: Está a correr bem, estamos a voltar, estamos a atuar aqui, obviamente. Estamos também a atuar no restaurante Coa, que abriu há pouco tempo. Um espaço muito engraçado e diferente do que estamos habituados a fazer. Mas sim, estamos a voltar devagarinho e certo.
0: E com mais novidades já pensadas ou nem por isso?
1: Para já curtir a música só.
0: Pronto. E o que é que vão trazer hoje aqui a este SAL? Qual é o tempero?
1: É o tempero, o nosso tempero habitual, pelo qual nós somos conhecidos, que é aquele agridoce, o velho e o novo, mas os clássicos de 1950 até a atualidade, com uma coisa nova aqui e ali, mas sempre dentro desse espectro.
0: Sei que não é a primeira vez que atuas aqui neste palco. O público aqui deste espaço é um público especial.
1: É um público mais wildcard, digamos, que é como vem gente de todo o lado, que está aqui a passar na rua e etc. Nunca se sabe ao certo que tipo de público é que vamos ter aqui. Podemos ter um assim tudo, desde aquelas pessoas que levantam logo à primeira música e começam a dançar, ou então aquelas que estão aqui e ignoram completamente a música. Portanto, é sempre aquele...
0: Isso influi no alinhamento que já trazem ou...?
1: Sim, isso influencia muitas vezes na escolha musical. Portanto, estamos sempre os dois a analisar um pedaço a reação do público.
0: Música pedida também há?
1: A música pedida, ocasionalmente. Se for dentro da nossa da onda que nós temos, e o que está no nosso repertório...
0: No menu?
1: Exatamente. Se estiver no menu, porra, se não estiver no menu, pá, não é propriamente a zona para começar a aprender uma música. Mas sim, já houve situações desse género, tentamos sempre agradar quando possível, nem que seja às vezes um pequeno excerto da música.
0: Pronto. Mensagem que deixas para quem nos ouve aqui através da Clube FM e também aqui à volta, não é?
1: Venham ver o espaço, venham comer, venham aproveitar assim uma noite bem passada com comida, com boa música, boa comida e boa onda aqui perto do mar, mais fresquinho talvez do que estar no outro lado. Mas aqui é muito bom.
0: Em casa, não é?
1: Em casa.
0: É uma forma diferente para quem ainda não está de férias, fazer de conta que está de férias.
1: Ora, nem mais.
0: Muito obrigado, Nadir.
1: Obrigado.
0: E olha, parte-me a perna para mais. Não, é melhor não partires a perna.
1: Não convém. Desde não parte a garganta, o resto é para partir.
0: Então podes partir a perna.
1: Então parte por aí.
0: Pronto, até já. Nós por cá continuamos neste Hora de Ponta aqui na Clube FM, em direto da Praça do Povo.
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0: São assim as 20 mais da Clube FM, duas daquelas que podes votar em rclube.pt, Zarco com a Armadura e David Fonseca. Nada a perder.
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0: Exatamente, continuamos com esta emissão especial em direto da Praça do Povo para te fazer o convite para conhecer 8 rotas gastronómicas até o dia 19 de julho aqui na Praça do Povo, nesta edição de 2026 do Sal, sabores do Atlântico, agora com Kanye West.
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Bom final de tarde, boa quarta-feira com a Clube FM, em direto da Praça do Povo, aqui com esta hora de ponta especial, sal, é verdade, sabores do Atlântico. As tuas tardes têm outro sabor até o dia 19 de julho, ou seja, até domingo tens estes dias para experimentar 8 rotas gastronómicas, ficar a par também de toda a animação que se faz sentir aqui diariamente, entre DJ sets, música ao vivo, show cookings, conversas gastronómicas e muito, muito mais nesta edição de 2021. Do Sal. A Clube FM com as músicas que gostas, é claro, também está por cá até às 7, por isso, vem daí.

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É assim o início desta segunda hora de Hora de Ponta especial aqui da Praça do Povo, edição 2026 do Sal Sabores do Atlântico. Até o dia 19 de julho estás convidado a passar por cá para conhecer as 8 rotas gastronómicas e também aproveitar toda a animação que está presente aqui. É um formato sunset também assim diferente para aproveitar estes dias longos de verão. E claro, sempre com as músicas que tu gostas aqui na Clube FM, nesta iniciativa da Secretaria Regional de Turismo, Ambiente e Cultura, através da Direção Regional do Turismo. Bom final de tarde, Hora de Ponta, também com o apoio do Plaza Madeira, agora com os Cumbs.

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You've Got to Love Florence and the Machine, tarde de quarta-feira, com um convite para que venhas até cá, até a Praça do Povo, onde está a acontecer, caso estejas distraído, não é? Mais uma edição do Sal Sabores do Atlântico, finais de tarde com mais sabor, 8 rotas gastronómicas que mostram assim os produtos locais que são reinterpretados por chefes e restaurantes convidados. Estás convidado também a passar por cá, o espaço está aberto até à meia-noite e a entrada é gratuita. Para já, We Pray, Coldplay, Little Sims, Burna Boy, Eliane e Tini, bom final de tarde.

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0: Alone, versão de Mads Langer aqui na Clube FM. Bom final de tarde, faz uma boa viagem, espero eu, em direção à Praça do Povo, onde está a acontecer este Sal Sabores do Atlântico. 6 horas 35 minutos, vamos a mais uma abordagem, a tabela das 20 mais da semana, duas daquelas que podes e deves votar em rclube.pt, onde também podes ouvir toda a emissão online. Isso aqui é bonito, não é? Bonito, bonito, é também todos os concertos que são aqui feitos em formato 77. Agora sim, 20 mais da semana.
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0: Cenas para o Material Lover, aqui nas 20 mais da semana atrás, ainda Gustavo Reinas, Rota da Colisão, duas que podes e deves votar em rclube.pt, já sabes, é já no próximo fim de semana que o Nelly Fabrício vai fazer toda a contagem em mais um 20 mais compacto. És responsável pela continuidade destas músicas na tabela, é verdade. Passa por lá e volta por cá. Continuamos aqui, muito bem, na Praça do Povo.
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0: Nem mais em 106.8, também online em rclube.pt ou até mesmo na posição 293 da Nós Madeira e também por cá até às 7 da tarde aqui na Praça do Povo, no Sal, sabores do Atlântico. Agora, nem mais a propósito, Dinner Party.

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Brittany Howard e Fred again aqui já na reta final deste especial Hora de Ponta em direto da Praça do Povo, aqui em mais uma edição do Sal Sabores do Atlântico, aqui com a Clube FM também, aqui nesta iniciativa da Secretaria Regional de Turismo, Ambiente e Cultura, através da Direção Regional do Turismo, que até ao próximo dia 19 trazem-te aqui 8 rotas gastronómicas a dar a conhecer os produtos locais e também de uma forma diferente, já que são reinterpretados por chefes e restaurantes também convidados aqui neste espaço. Quanto a mim, estou de saída, regresso amanhã a partir das 5, conto contigo, ficas ao som de Troye Sivan, Got Me Started.

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3: Miguel Albuquerque garante que o Governo Regional continua a pressionar o Executivo da República para resolver os atrasos na operacionalização da plataforma do Mecanismo de Mobilidade Territorial, assegurando que o assunto foi abordado diretamente com o Primeiro-Ministro Luís Montenegro. As declarações surgem depois do Ministro das Infraestruturas, Miguel Pinto Luz, ter afastado responsabilidades pelos constrangimentos na plataforma de reembolso das viagens dos residentes nas regiões autónomas, remetendo explicações para a entidade de serviços partilhados da Administração Pública responsável pela adaptação técnica do sistema. Segundo o Presidente do Governo, a informação transmitida pelo Executivo da República aponta para dificuldades técnicas resultantes das alterações introduzidas pela nova legislação aprovada na Assembleia da República. Albuquerque frisou ainda que lhe foi garantido que nenhum passageiro ficará sem receber os montantes a que tem direito. Ainda assim, reconheceu que a situação tem de ser ultrapassada rapidamente, embora admita que as alterações legislativas obrigaram a mudanças profundas na plataforma informática. A Associação do Futebol de Madeira vai promover, em parceria com a Comissão das Comemorações dos 50 anos de autonomia, um jogo de preparação entre o Marítimo Nacional a realizar no primeiro dia de agosto, às 21 horas, no Estádio do Marítimo. Esta foi a solução encontrada para contornar um problema ditado pelo calendário da Primeira Liga que impossibilita a realização do torneio de autonomia. Sendo assim, foi acordado com os dois clubes a disputa do troféu Autonomia, por forma a não comprometer a preparação desportiva dos clubes madeirenses que irão disputar na semana seguinte a primeira jornada das competições profissionais nacionais. A Associação de Futebol da Madeira lamenta profundamente que circunstâncias totalmente alheias à sua vontade tenham impossibilitado a concretização de um projeto que considerava de elevado interesse para a região e, em comunicação enviada ao Governo, manifesta a sua total disponibilidade para continuar a colaborar em futuras iniciativas enquadradas tanto nas comemorações dos 50 anos de autonomia como em outros projetos de relevante interesse público para o desenvolvimento do desporto regional.
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3: 20 e 19.
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1: 21 e 15.
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2: 22 e 20.

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